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1: Já estamos de volta neste fim de semana especial de Fernando e Sorocaba, o Super Fã. Tá rolando, eu sou Marcos Vinícius, com você seguimos com mais Fernando e Sorocaba. 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
2: 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Amar é querer o bem de quem fica, mesmo sabendo que o melhor para quem fica é conhecer o novo amor.

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0: especial Fernando e Sorocaba. Eu super fã desse fim de semana. Voltamos daqui a pouco com a nossa última sequência pra você curtir.
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0: Estamos de volta nesse fim de semana. Super fã especial Fernando e Sorocaba. Estamos na última sequência. Eu sou o Marcos Vinícius. Sigo com você. É uma música mais linda que a outra. E claro que você faz a sua indicação nas redes sociais. Mas Fernando e Sorocaba, você pediu pra gente. Tocamos aqui no Super Fã.

0: das minhas preferidas, Teus Segredos, Fernando e Sorocaba, pra encerrar muito bem o nosso super funk, que foi especial todo deles. Ah, na semana que vem voltamos com mais. Eu espero por você aqui na mesma sintonia. 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
1: 21 horas e 46 minutos.
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0: Alô, pessoal. Um excelente fim de semana. Eu sou o Marcos Vinícius. Seja bem-vindo à sintonia certa do seu rádio. 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Começar com... com Fernando Sorocaba. Eles comandam um super fã deste fim de semana.
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1: Já estamos de volta neste fim de semana especial de Fernando e Sorocaba, o Super Fã. Tá rolando, eu sou Marcos Vinícius, com você seguimos com mais Fernando e Sorocaba. É uma música mais linda que a outra, Super Fã.
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0: 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Amar é querer o bem de quem fica, mesmo sabendo que o melhor para quem fica é conhecer o novo amor.

0: especial Fernanda e Sorocaba. Eu super fã desse fim de semana. Voltamos daqui a pouco com a nossa última sequência pra você curtir.
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0: Estamos de volta neste fim de semana. Super fã especial Fernando e Sorocaba. Estamos na última sequência. Eu sou o Marcos Vinícius. Sigo com você. É uma música mais linda que a outra. E claro que você faz a sua indicação nas redes sociais. Mas Fernando e Sorocaba, você pediu pra gente. Tocamos aqui no Super Fã.

0: das minhas preferidas, Teus Segredos, Fernando e Sorocaba, pra encerrar muito bem o nosso super funk, que foi especial todo deles. Ah, na semana que vem voltamos com mais. Eu espero por você aqui na mesma sintonia. 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
1: 22 horas e 33 minutos.
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0: Alô, pessoal. Um excelente fim de semana. Eu sou o Marcos Vinícius. Seja bem-vindo à sintonia certa do seu rádio. Começando mais uma edição do Superfã. É uma hora com o melhor do seu artista preferido. Começar com... com Fernando Sorocaba. Eles comandam um super fã esse fim de semana.
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1: Já estamos de volta neste fim de semana especial de Fernando e Sorocaba, o Super Fã. Tá rolando, eu sou Marcos Vinícius, com você seguimos com mais Fernando e Sorocaba. É uma música mais linda que a outra, Super Fã.
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0: especial Fernando e Sorocaba. Eu super fã desse fim de semana. Voltamos daqui a pouco com a nossa última sequência pra você curtir.
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0: Estamos de volta nesse fim de semana. Super fã especial Fernando e Sorocaba. Estamos na última sequência. Eu sou o Marcos Vinícius. Sigo com você. É uma música mais linda que a outra. E claro que você faz a sua indicação nas redes sociais. Mas Fernando e Sorocaba, você pediu pra gente. Tocamos aqui no Super Fã.

0: das minhas preferidas, Teus Segredos, Fernando e Sorocaba, pra encerrar muito bem o nosso super funk, que foi especial todo deles. Ah, na semana que vem voltamos com mais. Eu espero por você aqui na mesma sintonia. 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
1: 23 horas e 19 minutos.
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0: Alô, pessoal. Um excelente fim de semana. Eu sou o Marcos Vinícius. Seja bem-vindo à sintonia certa do seu rádio. Começando mais uma edição do Super Fã. É uma hora com o melhor do seu artista preferido. Começar com... com Fernando Sorocaba. Eles comandam um super fã este fim de semana.
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1: Já estamos de volta neste fim de semana especial de Fernando e Sorocaba, o Super Fã. Tá rolando, eu sou Marcos Vinícius, com você seguimos com mais Fernando Sorocaba. É uma música mais linda que a outra, Super Fã.
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0: 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Amar é querer o bem de quem fica, mesmo sabendo que o melhor para quem fica é conhecer um novo amor.

0: especial Fernando e Sorocaba. Eu super fã desse fim de semana. Voltamos daqui a pouco com a nossa última sequência pra você curtir.
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0: Estamos de volta nesse fim de semana. Super fã especial Fernando e Sorocaba. Estamos na última sequência. Eu sou o Marcos Vinícius. Sigo com você. É uma música mais linda que a outra. E claro que você faz a sua indicação nas redes sociais. Mas Fernando e Sorocaba, você pediu pra gente. Tocamos aqui no Super Fã.

0: uma das minhas preferidas, Teus Segredos, Fernando e Sorocaba, pra encerrar muito bem o nosso super funk, que foi especial todo deles. Ah, na semana que vem voltamos com mais. Eu espero por você aqui na mesma sintonia. 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
1: Meia-noite e 6 minutos.
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0: Alô, pessoal. Um excelente fim de semana. Eu sou o Marcos Vinícius. Seja bem-vindo à sintonia certa do seu rádio. Começando mais uma edição do Superfã. É uma hora com o melhor do seu artista preferido. Começar com... com Fernando Sorocaba. Eles comandam um super fã deste fim de semana.
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1: Já estamos de volta neste fim de semana especial de Fernando e Sorocaba, o Super Fã. Tá rolando, eu sou Marcos Vinícius, com você seguimos com mais Fernando e Sorocaba. É uma música mais linda que a outra, Super Fã.
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2: 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Amar é querer o bem de quem fica, mesmo sabendo que o melhor para quem fica é conhecer o novo amor.

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0: especial Fernando e Sorocaba. Eu super fã desse fim de semana. Voltamos daqui a pouco com a nossa última sequência pra você curtir.
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0: Estamos de volta nesse fim de semana. Super fã especial Fernando e Sorocaba. Estamos na última sequência. Eu sou o Marcos Vinícius. Sigo com você. É uma música mais linda que a outra. E claro que você faz a sua indicação nas redes sociais. Mas Fernando e Sorocaba, você pediu pra gente. Tocamos aqui no Super Fã.

0: das minhas preferidas, Teus Segredos, Fernando e Sorocaba, pra encerrar muito bem o nosso super funk, que foi especial todo deles. Ah, na semana que vem voltamos com mais. Eu espero por você aqui na mesma sintonia. 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
1: Meia-noite e 53 minutos.
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0: Alô, pessoal. Um excelente fim de semana. Eu sou o Marcos Vinícius. Seja bem-vindo à sintonia certa do seu rádio. Começando mais uma edição do Super Fã. É uma hora com o melhor do seu artista preferido. Começar com... com Fernando Sorocaba. Eles comandam um super fã deste fim de semana.
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1: Já estamos de volta neste fim de semana especial de Fernando e Sorocaba, o Super Fã. Tá rolando, eu sou Marcos Vinícius, com você seguimos com mais Fernando Sorocaba. É uma música mais linda que a outra, Super Fã.
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0: 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Amar é querer o bem de quem fica, mesmo sabendo que o melhor para quem fica é conhecer um novo amor.

0: especial Fernando e Sorocaba. Eu super fã desse fim de semana. Voltamos daqui a pouco com a nossa última sequência pra você curtir.
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0: Estamos de volta nesse fim de semana. Super fã especial Fernando e Sorocaba. Estamos na última sequência. Eu sou o Marcos Vinícius. Sigo com você. É uma música mais linda que a outra. E claro que você faz a sua indicação nas redes sociais. Mas Fernando e Sorocaba, você pediu pra gente. Tocamos aqui no Super Fã.

0: das minhas preferidas, Teus Segredos, Fernando e Sorocaba, pra encerrar muito bem o nosso super funk, que foi especial todo deles. Ah, na semana que vem voltamos com mais. Eu espero por você aqui na mesma sintonia. 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
1: 1 hora e 40 minutos.
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0: Alô, pessoal. Um excelente fim de semana. Eu sou o Marcos Vinícius. Seja bem-vindo à sintonia certa do seu rádio. Começando mais uma edição do Super Fã. É uma hora com o melhor do seu artista preferido. Começar com... com Fernando Sorocaba. Eles comandam um super fã este fim de semana.
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1: Já estamos de volta neste fim de semana especial de Fernando e Sorocaba, o Super Fã. Tá rolando, eu sou Marcos Vinícius, com você seguimos com mais Fernando e Sorocaba. É uma música mais linda que a outra, Super Fã.
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2: 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Amar é querer o bem de quem fica, mesmo sabendo que o melhor para quem fica é conhecer um novo amor.

0: especial Fernando e Sorocaba. Eu super fã desse fim de semana. Voltamos daqui a pouco com a nossa última sequência pra você curtir.
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0: Estamos de volta nesse fim de semana. Super fã especial Fernando e Sorocaba. Estamos na última sequência. Eu sou o Marcos Vinícius. Sigo com você. É uma música mais linda que a outra. E claro que você faz a sua indicação nas redes sociais. Mas Fernando e Sorocaba, você pediu pra gente. Tocamos aqui no Super Fã.

0: das minhas preferidas, Teus Segredos, Fernando e Sorocaba, pra encerrar muito bem o nosso super funk, que foi especial todo deles. Ah, na semana que vem voltamos com mais. Eu espero por você aqui na mesma sintonia. 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
1: 2 horas e 27 minutos.
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0: Alô, pessoal. Um excelente fim de semana. Eu sou o Marcos Vinícius. Seja bem-vindo à sintonia certa do seu rádio. Começando mais uma edição do Super Fã. É uma hora com o melhor do seu artista preferido. Começar com... com o Fernando Sorocaba. Eles comandam um super fã desse fim de semana.
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1: Já estamos de volta neste fim de semana especial de Fernando e Sorocaba, o Super Fã. Tá rolando, eu sou Marcos Vinícius, com você seguimos com mais Fernando e Sorocaba. É uma música mais linda que a outra, Super Fã.
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1: Especial Fernando e Sorocaba! Eu super fã desse fim de semana! Voltamos daqui a pouco com a nossa última sequência pra você curtir!
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1: Estamos de volta nesse fim de semana. Super fã especial Fernando e Sorocaba. Estamos na última sequência. Eu sou o Marcos Vinícius. Sigo com você. É uma música mais linda que a outra. E claro que você faz a sua indicação nas redes sociais. Mas Fernando e Sorocaba, você pediu pra gente. Tocamos aqui no Super Fã.

0: das minhas preferidas, Teus Segredos, Fernando e Sorocaba, pra encerrar muito bem o nosso super funk, que foi especial todo deles. Ah, na semana que vem voltamos com mais. Eu espero por você aqui na mesma sintonia. 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
1: 3 horas e 14 minutos.
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0: Alô, pessoal. Um excelente fim de semana. Eu sou o Marcos Vinícius. Seja bem-vindo à sintonia certa do seu rádio. Começando mais uma edição do Super Fã. É uma hora com o melhor do seu artista preferido. Começar com... com Fernando Sorocaba. Eles comandam um super fã deste fim de semana.
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1: Já estamos de volta neste fim de semana especial de Fernando e Sorocaba, o Super Fã. Tá rolando, eu sou Marcos Vinícius, com você seguimos com mais Fernando e Sorocaba. É uma música mais linda que a outra, Super Fã.
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2: 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Amar é querer o bem de quem fica, mesmo sabendo que o melhor para quem fica é conhecer um novo amor.

0: especial Fernanda e Sorocaba. Eu super fã desse fim de semana. Voltamos daqui a pouco com a nossa última sequência pra você curtir.
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0: Estamos de volta nesse fim de semana. Super fã especial Fernando e Sorocaba. Estamos na última sequência. Eu sou o Marcos Vinícius. Sigo com você. É uma música mais linda que a outra. E claro que você faz a sua indicação nas redes sociais. Mas Fernando e Sorocaba, você pediu pra gente. Tocamos aqui no Super Fã.

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2: Alô, pessoal. Um excelente fim de semana. Eu sou o Marcos Vinícius. Seja bem-vindo à sintonia certa do seu rádio. Começando mais uma edição do Superfã. É uma hora com o melhor do seu artista preferido. Começar com o Fernando Sorocaba. Eles comandam o Superfã deste fim de semana.
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1: este perto, é o Superfã neste fim de semana. Uma hora somente deles, Fernando e Sorocaba. Você pediu e a gente faz, é claro, aqui no Superfã, que volta depois do intervalo com mais.
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1: Já estamos de volta neste fim de semana especial de Fernando e Sorocaba, o Super Fã. Tá rolando, eu sou Marcos Vinícius, com você seguimos com mais Fernando e Sorocaba. É uma música mais linda que a outra, Super Fã.
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0: especial Fernando e Sorocaba. Eu super fã desse fim de semana. Voltamos daqui a pouco com a nossa última sequência pra você curtir.
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0: Estamos de volta nesse fim de semana. Super fã especial Fernando e Sorocaba. Estamos na última sequência. Eu sou o Marcos Vinícius. Sigo com você. É uma música mais linda que a outra. E claro que você faz a sua indicação nas redes sociais. Mas Fernando e Sorocaba, você pediu pra gente. Tocamos aqui no Super Fã.

0: uma das minhas preferidas, Teus Segredos, Fernando e Sorocaba, pra encerrar muito bem o nosso super funk, foi especial todo deles. Ah, na semana que vem voltamos com mais. Eu espero por você aqui na mesma sintonia. Super funk, até mais.
1: 4 horas e 47 minutos.
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0: Alô, pessoal. Um excelente fim de semana. Eu sou o Marcos Vinícius. Seja bem-vindo à sintonia certa do seu rádio. Começando mais uma edição do Superfã. É uma hora com o melhor do seu artista preferido. Começar com... com o Fernando Sorocaba. Eles comandam um super fã deste fim de semana.
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2: Opa, maravilha! Sejam bem-vindos e bem-vindas ao programa Sertanejo Classic. Prazer enorme estar com você a partir de agora, aqui na sua rádio. O Sertanejo Classic traz as clássicas deste ritmo que conquistou o Brasil. Vem comigo, dá licença que estamos chegando.
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1: Uma melhor que a outra aqui no Sertanejo Classic. Já já tem mais.
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1: Opa, voltamos. Sertanejo Classic está de volta com as clássicas pra você.
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1: Com essas a gente encerra o Sertanejo Clássico de hoje. Fica com Deus e até a próxima edição.
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1: Opa, maravilha! Sejam bem-vindos e bem-vindas ao programa Sertanejo Clássico. Prazer enorme estar com você a partir de agora aqui na sua rádio. O Sertanejo Clássico traz as clássicas deste ritmo que conquistou o Brasil. Vem comigo, dá licença que estamos chegando.
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1: Uma melhor que a outra aqui no Sertanejo Classic. Já já, tem mais.
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1: Opa, voltamos. Sertanejo Classic está de volta com as clássicas pra você.
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1: Com essas a gente encerra o Sertanejo Clássico de hoje. Fica com Deus e até a próxima edição.
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1: Opa, maravilha! Sejam bem-vindos e bem-vindas ao programa Sertanejo Clássico. Prazer enorme estar com você a partir de agora, aqui na sua rádio. O Sertanejo Clássico traz as clássicas deste ritmo que conquistou o Brasil. Vem comigo, dá licença que estamos chegando.
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Uma melhor que a outra aqui no Sertanejo Classic. Já já, tem mais. 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Opa, voltamos. Sertanejo Classic está de volta com as clássicas pra você. 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

0: 6:59.
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2: Oba, tá começando por aqui mais uma edição do nosso Gospel Show pra você. Hoje é segunda, hein? E tá começando por aqui o nosso Gospel Show com muita música de qualidade pra você. Comigo mesmo, seu amigo Alex Gouveia tá na área. Então aumenta o volume, espalha pra todo mundo que já tá no ar o programa mais top do rádio. Comigo mesmo. E abrindo a nossa primeira sequência de hoje, essa aqui, ó.
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0: Gospel Show volta já, não sai daí, é o melhor da música gospel pra você.
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0: Já já tem muito mais Gospel Show. É o show da música gospel aqui na sua rádio.
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3: Tô de volta, seu amigo Alex Gouveia, trazendo mais uma sequência top demais aqui no Gospel.

0: 7:59.
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11: Uou, tô na área, bem-vindos, bom dia, bom dia, bom dia. É o show da manhã na área, J. Lu na sua boa comunicação. Vamos juntos, se você ligadinho, sempre com a melhor playlist musical, notícias, bastidores, tudo isso aqui. E você, o The Best, o melhor ouvinte? Chega mais, aumenta o volume, vem com as melhores. Show da manhã, tamo ao vivo e também com você. Chegamos, pessoal. Show!

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Show da manhã, incrível, essa foi top, hein? Recordamos e você ligadinho com a programação. Bora curtir as melhores? Chega mais! Daqui a pouco vou voltar, vou trazer indicações. O pessoal tá no trabalho aí, na obra, curtindo a melhor. Tamo junto e misturado na primeira. E também vou trazer horóscopo. Se liga, já já! Tô de volta.

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12: Bom dia, estamos de volta com seu show da manhã. Bora curtir as melhores?

0: Show da Manhã, incrível, essa foi top, hein? Recordamos, e você ligadinho com a programação. Bora curtir as melhores? Chega mais! Daqui a pouco vou voltar, vou trazer indicações. O pessoal tá no trabalho aí, na obra, curtindo a melhor. Tamo junto e misturado na primeira. E também vou trazer horóscopo. Se liga, já já, tô de volta.
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0: Esse é o seu Show da Manhã. Estamos de volta depois do casting publicitário Detonar Todas. Vem com a gente, divulga sua marca também aqui no seu Show da Manhã. Vem fazer a diferença, vem crescer e aparecer. Bom dia, cidade. Aumenta o volume. Voltamos com a melhor playlist pra você.

0: Show da manhã, muita boa. Show da manhã, recheada de música boa, notícias, bastidores, você ligado, você participando, zapeando com a gente na programação do Show da Manhã. Já já vou trazer horóscopo, só vou ali tomar um cafezinho, uma aguinha e já venho com muito mais pra você. Só molhar a palavra. Já volto, segura aí, rapidinho.
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2: Bom dia, estamos de volta com seu show da manhã. Bora curtir as melhores?

0: Show da manhã, muito, muita música boa. Show da manhã, recheada de música boa, notícias, bastidores, você ligado, você participando, zapeando com a gente na programação do Show da Manhã. Já já vou trazer horóscopo, só vou ali tomar um cafezinho, uma aguinha e já venho com muito mais pra você. Só molhar a palavra. Já volto, segura aí, rapidinho.
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1: 9:07.
2: 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Bom dia, estamos de volta com seu show da manhã. Bora curtir as melhores?

Show da Manhã, incrível, essa foi top, hein? Recordamos, e você ligadinho com a programação. Bora curtir as melhores? Chega mais! Daqui a pouco vou voltar, vou trazer indicações. O pessoal tá no trabalho aí, na obra, curtindo a melhor. Tamo junto e misturado na primeira. E também vou trazer horóscopo. Se liga, já já! Tô de volta.

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3: Esse é o seu show da manhã, estamos de volta depois do casting publicitário Detonar Todas. 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Bom dia, cidade, aumenta o volume. Voltamos com a melhor playlist pra

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0: Vai faltar lenço, meu chefe.
1: Vamos que vamos.
0: Faz barulho aí, gente.
1: Quem gostou faz barulho.
2: Show da Manhã Incrível! Foi essa a edição de hoje. Muito obrigado pela sua companhia, sua participação, sua interação. E amanhã, tô aguardando a sua visita por aqui. Fui nessa. Tchau, tchau.

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11: 9h40.
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14: Uou, tô na área, bem-vindos, bom dia, bom dia, bom dia. É o show da manhã na área, J. Luna, sua boa comunicação, vamos juntos. E você ligadinho, sempre com a melhor playlist musical, notícias, bastidores, tudo isso aqui. E você, o The Best, o melhor ouvinte? Chega mais, aumenta o volume, vem com as melhores. Show da manhã, tamo ao vivo e também com você. Chegamos, pessoal.
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2: Cadê essa loira que eu não vi até hoje? Sumiu. Ninguém acha.
3: Vamos achar ela, vamos achar ela.

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Show da Manhã, incrível, essa foi top, hein? Recordamos, e você ligadinho com a programação. Bora curtir as melhores? Chega mais! Daqui a pouco vou voltar, vou trazer indicações. O pessoal tá no trabalho aí, na obra, curtindo a melhor. Tamo junto e misturado na primeira. E também vou trazer horóscopo. Se liga, já já! Tô de volta.

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7: 9 horas e 59 minutos.
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1: Que sequência top foi essa? Voltamos com mais depois do intervalo.
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3: Cristina, essas foram as últimas de hoje do Super Manhã. Voltamos na próxima. Beijos e até a próxima.
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3: 10 horas e 49 minutos.
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4: 10:59.
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9: Olá, para você desejo uma ótima segunda-feira, começando a partir de agora o programa Forró Mania, com a minha apresentação, Patrícia Vieira. Seja você muito bem-vinda, muito bem-vindo a essa programação alegre e dançante com o melhor do forró. Vem curtir? Forró Mania de hoje já está começando.
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1: Você está curtindo Forró Mania, por aqui só alegria, daqui a pouco com mais músicas.
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3: Olá, chegando o nosso Esporte Agora de hoje, para você desejo boa semana, por aqui locutora Patrícia. E repleta de talentos e forjada pelo sucesso, a Argentina tentará se tornar a primeira seleção masculina a defender o título da Copa do Mundo, desde o Brasil em 1962, e a única nação a conseguir o feito totalmente fora do seu continente. O técnico Lionel Scaloni manteve o núcleo do time que foi campeão no Catar em 2022, conquistou a Copa América em 2024 e, em seguida, liderou com facilidade as eliminatórias sul-americanas. Desde o Catar, a única adversária europeia que a Argentina enfrentou foi a Islândia em um amistoso às vésperas da Copa do Mundo. A finalíssima, torneio entre os campeões europeus e sul-americanos contra a Espanha, foi cancelada devido à guerra no Irã.
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12: 11 horas e 19 minutos.
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1: Forró Mania está de volta, tocando pra você o melhor deste ritmo dançante. Vamos curtir então mais um bloco? Aumenta o som e vem comigo.
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0: Obrigado, meu amigo.
1: Obrigado, Joelma. Obrigado, Goiânia. Deus abençoe vocês.
0: Que prazer te receber aqui, viu?
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0: Você está curtindo Forró Mania. Por aqui, só alegria. Daqui a pouco, com mais músicas.
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0: E a rede britânica BBC elaborou uma lista com os jogadores mais lendários a jogar em Copas do Mundo. No top 10 estão três brasileiros: Pelé, Ronaldo e Cafu. A lista tenta resumir quase um século de Copas e milhares de jogadores em apenas 10 nomes. A BBC Esportes diz que os primeiros colocados são mais óbvios, mas que as últimas posições tendem a gerar mais discussão. Pelé ficou em primeiro lugar por ser o único tricampeão como jogador e por ter marcado época em 1958, 1962 e 1970. Maradona aparece em segundo, com destaque para a campanha de 1986 no México. Ronaldo, do Brasil, ocupa o terceiro lugar em uma trajetória marcada por queda e recuperação.
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2: Tocando pra você o melhor do forró, este é o programa Forró Mania. Eu sou a Patrícia Vieira, preparo pra você sempre este programa com maior carinho. Agora tem mais música, aumenta o som.
3: Eita, que tá bom demais! É forró, minha gente!
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2: Tinha manhosa.
3: Adoro.

0: nós, cara. Cantar com você, pô. Gente, prazer pra nós estar aqui em Fortaleza, no Ceará, cantando com esse cara.
1: Obrigado pelo carinho de vocês, galera. Mais sucesso, viu, querido?
2: 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Chegando ao final, mais um programa Forró Mania. Que bom foi te fazer companhia com este ritmo alegre e dançante que é o forró. Amanhã tem mais pra você. Um grande beijo e até lá.
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7: 11 horas e 59 minutos.
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1: Oba, tá começando por aqui mais uma edição do nosso Gospel Show pra você. Hoje é segunda, hein? E tá começando por aqui o nosso Gospel Show com muita música de qualidade pra você. Comigo mesmo, seu amigo Alex Gouveia tá na área. Então aumenta o volume, espalha pra todo mundo que já tá no ar o programa mais top do rádio. Comigo mesmo. E abrindo a nossa primeira sequência de hoje, essa aqui, ó.
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3: É por aqui, é

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3: Tô de volta, seu amigo Alex Gouveia, trazendo mais uma sequência top demais aqui no Gospel

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0: 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É a sua dose diária de animação e boa música. Queremos ouvir você aqui, ó. Queremos ouvir você interagindo conosco e curtindo essa tarde com os melhores hits que não saem da sua playlist. Vamos nessa!
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2: Eita, canção cachorra, viu, família?
3: Meu Tarcísio!
2: Diga, meu menino!
3: Tal da morena, quando é remédio é veneno, viu?

0: quero.
1: Vocês.
2: Oi, boa tarde.
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3: 13 horas e 14 minutos.
4: Voltamos com tudo para mais um super bloco musical repleto de sucessos aqui no seu Show da Tarde. Ó, espero que você esteja animadão aí, hein? Pois estamos aqui naquele clima, daquele jeito, no pique, hein? Bora aumentar o volume aí porque músicas incríveis vão rolar a partir de agora.

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2: Voltamos aqui com você no seu Show da Tarde e já vamos dar aqui o play na sequência que envolve você, hein? Os hits mais incríveis, o que tá bombando lá fora, toca aqui na sua programação. O seu programa cheio de energia positiva.

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8: Estamos de volta pra você aqui ao vivo, hein? Com o seu show da tarde. Espero que todos estejam aí prontos pra curtir, pra aproveitar essa tarde aí empolgante. Ao som das melhores músicas. Ó, sem mais delongas, vamos nessa, vamos tocar nossa primeira.

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10: Volta aqui com mais uma seleção musical do seu Show da Tarde. Olha, prepare-se porque essa seleção promete. Você vai cantar, você vai dançar, você vai se divertir ao som dos hits aí do momento, hein?
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1: 14 horas e 16 minutos.
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3: Voltamos aqui com você no seu show da tarde e já vamos dar aqui o play na sequência que envolve você, hein? Os hits mais incríveis, o que tá bombando lá fora, toca aqui na sua programação. O seu programa cheio de energia positiva e de muita musicalidade, hein?
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2: 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Olha, prepare-se porque essa seleção promete. Você vai cantar, você vai dançar, você vai se divertir ao som dos hits aí do momento, hein?

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6: Muito bem, depois desse breve intervalo comercial, a gente tá de volta aqui com mais uma dose de música boa no seu Show da Tarde. Tá prontinho aí pra embalar mais ainda as melhores? E aí, tá prontinho pra ouvir aí somente as mais da tarde? Então se liga e vem junto com a gente. Tamo de

encerrar mais uma tarde animada. O Show da Tarde vai ficando por aqui. Agradecemos aí a todos que participaram, que interagiram e fizeram essa tarde assim, ó, especial demais da conta. Continuem ligados e até amanhã, se Deus quiser.

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2: 14 horas e 59 minutos.
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1: Ótima tarde de segunda-feira pra você, começando bem a semana. Como é que passou o fim de semana? Aproveitou? Então bora nessa que tá no ar mais uma edição do Super Tarde, a primeira dessa semana, pra curtir ao máximo com o volume lá em cima.
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4: Você sabia que os morcegos não são cegos? As raposas voadoras, por exemplo, têm ótima visão e a utilizam junto com seu olfato apurado para encontrar alimento no escuro. A visão dos morcegos é adaptada para enxergar melhor na escuridão. A maioria deles só enxerga em preto e branco. Mas sabe-se que alguns morcegos comedores de frutas conseguem distinguir cores.
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13: 15 horas e 26 minutos.
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0: É a melhor música na sua segunda-feira pra começar a semana e aproveitar essa tarde linda e especial. Acabou o Super Tarde de hoje, mas amanhã a gente tá de volta e claro que eu espero você. Se cuida!
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4: 15 horas e 49 minutos.
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1: Ótima tarde de segunda-feira pra você, começando bem a semana. Como é que passou o fim de semana? Aproveitou? Então bora nessa que tá no ar mais uma edição do Super Tarde, a primeira dessa semana, pra curtir ao máximo com o volume lá em cima.
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0: mas esse programa é bom demais, gente. É super tarde.
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1: 15 horas e 59 minutos.
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3: Vamos lá então, turma, nessa segundona, chegando mais uma semana abençoada. Diego Ferrari com você, você e eu nessa sintonia gostosa, que é o Chega Junto, hein? Já aumenta o som.
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1: Pagodinho!
0: Cheguei.
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2: Opa, estamos de volta com Chega Junto.
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0: 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Obrigado, meu irmão.
1: Valeu, Will.
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1: Que beleza.
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0: É isso aí, chega junto. Uma sequência melhor do que a outra. A gente volta já, não sai da sintonia.
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2: Voltamos com Chega Junto, chega pra cá, chega junto, é aqui ó.
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0: Obrigado.
1: Valeu, turma. Com essas e outras, a gente encerra mais uma edição do nosso Chega Junto, hein? O bom é que é só a primeira da semana. Amanhã na terça a gente volta.
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2: 16 horas e 53 minutos.
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4: 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Vamos lá então, turma, nessa segundona. Chegando mais uma semana abençoada. Diego Ferrari com você, você e eu nessa sintonia gostosa. Que é o Chega Junto, hein? Já aumenta o som.
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2: 16:59.
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7: Segunda-feira, excelente segundona para todo mundo. Aqui Kleber Salles no seu rádio, com mais uma edição do nosso Pagodaço, hein? E a nossa semana começa sempre maravilhosamente bem, né? Com o Pagodaço, com a energia que contagia. Então vamos lá com a primeirinha de hoje, segura!
8: Essa tem um gostinho especial.

0: Jonathan Alexandre, Pedrinho do Cavaco, Mozart do Cavaco e Fernando Rezende.
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1: Terminando mais um bloco aqui no Pagodaço, né, gente? É, mas não tem problema não. Eu volto já já com mais uma sequência. Então fique onde está, hein? Só as melhores pra você. O melhor do samba e do pagode aqui no seu rádio.
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1: Sente só que beleza. É o Pagodaço, as melhores músicas do samba e pagode na melhor programação, hein? De volta aqui no seu rádio.
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9: Olha essa letra aí.

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2: Gosto muito dessa canção. Uma música faz tempo que eu fiz e é bom relembrar. Assim, ó.

0: Valeu nossa onda.
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2: E aí, tá curtindo bastante? Tá curtindo o nosso pagodaço? Tá requebrando, mexendo o esqueleto? Ó, uma parada rapidinha só pra você tomar uma aguinha, mas eu volto já já com mais músicas. Não sai daí.
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4: É, falei que a gente voltava rapidinho, né? Pagodaço de volta com o melhor do samba e pagode pra você. Aumente o volume, é mais uma sequência chegando aqui, ó.
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5: Churrasquinho! Essa é a nossa música, meu pai.

0: cadê o grito dos pagodeiros?
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0: Saudado!
2: Netinho! Começa você essa canção, por favor. Por favor.

0: Ah, gente, essa foi a nossa última de hoje aqui do Pagodaço. Mas não tem problema não, viu? Eu volto, se Deus assim permitir, amanhã com mais músicas, mais sucessos, o melhor do samba e do pagode. Você confere sempre aqui no Pagodaço, na melhor estação do seu rádio. Grande abraço pra você e até amanhã.
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12: 17:56.
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0: Segunda-feira, excelente segundona para todo mundo. Aqui Kleber Salles no seu rádio com mais uma edição do nosso Pagodaço, hein? E a nossa semana começa sempre maravilhosamente bem, né? Com o Pagodaço, com a energia que contagia. Então vamos lá com a primeirinha de hoje. Segura!

0: 17:59.
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2: Bora congelar. Use e abuse do freezer nessa época do ano. Além de ajudar a refrescar, você também descobre várias receitas legais e criativas. Dá, por exemplo, para congelar uvas e consumir na hora do lanche, bem geladinhas, saudáveis e gostosas. Você também pode congelar banana e maracujá para preparar uma vitamina completa, criar gelos saborizados e até picolés caseiros e naturais. Esse foi mais um Alimente-se Bem.
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15: Oi, gente! Maravilhosa segunda, uma semaninha bem top pra você. Tamo na área, você quem manda. Prazer imenso, Johnny Crazy por aqui. Você ligadinho com a super programação feita por você também. Chegamos! Boa semana!

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2: Ei, você quem manda, que bloco foi esse? Show de bola pra arrebentar tudo, pra recordar, pra destruir coração, pra animar, pra ler machu. Pra mexer o esqueleto e tudo mais, é só aqui Você Que Manda que passa isso na melhor vibe pro melhor ouvinte da número 1 do Brasil, você, daqui a pouco tô de volta, fique aí!
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2: Oi, mais um Você Quem Manda, mais um bloco arrepiante pra você que tá aí, ó, curtindo. Vamos lá com mais um bloco top, top das top. Essa aqui você lembra muito bem. Valeu, aumenta o volume aí, tamo junto. Você Quem Manda.
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12: Chega pra cá, meu parceiro do Nenê!
13: Alô, Parque Bem Mais, alô, Paulinho Vaqueiro! Essa é pressão, viu?

0: Primeiro, dizer a alegria de ser sua contemporânea, que é uma das maiores vozes do Brasil, que me tocou desde a primeira vez que eu escutei, que eu tenho a honra de poder conversar, que eu tenho a honra de poder estar aqui hoje celebrando seus 15 anos de carreira, seus 15 anos de história, adoçando e deixando o nosso coração mais amoroso. Muito obrigada pela sua generosidade.
1: Sou
0: muito
1: apaixonada,
0: obrigada
1: por você.
0: Eu que sou por você. É uma honra de verdade estar aqui, eu tô muito feliz.
1: A honra é toda minha.
0: Muito obrigada pelo convite e muito obrigada por me deixar viver isso aqui hoje. Tô muito feliz, gente. Muito obrigada.
1: Quem gostou, faz barulho pra Lilica!
2: Priscila Sena!
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2: Você quem manda. É, tá show de bola. E esse aqui foi pra arrepiar o cabelo dos careca. Inclusive, eu conheço alguns aqui da produção, viu? Ficou louquinho. É, e aqui é melhor. Você quem manda. Programação eclética. Obrigado pela audiência, pelo carinho. Daqui a pouquinho estamos de volta. Só vou ali e já volto cá. Beleza? Segura a onda aí.
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3: Mais um bloco legal, é você ligadinho com a melhor playlist. Por quê? Porque você faz a playlist rolar, você toma conta da playlist da número 1. Ah, number one. Claro, é, tá aqui no Você Quem Manda. A sua indicação, o seu alô, ah, a sua canção, ah, o seu passado, a sua recordação, o seu flashback, sua atualidade. É tudo aqui, ó, no Você Quem Manda. Ecleticamente, os top dos top. Obrigadão pelo carinho, pela audiência. Mais um bloco arrepiando.
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1: Assim fechamos o seu Você Quem Manda desta segundona. Valeu, pessoal. Obrigado pelo carinho, pela audiência e sua participação gigantesca. Tchau, tchau.
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3: Se você precisar enviar um e-mail para alguém, mas não souber o endereço, use o Facebook. Bem, contando que essa pessoa tem uma conta no Facebook. Mas quem não tem hoje em dia, certo? De qualquer forma, você pode enviar um e-mail para o endereço do Facebook com o nome de usuario@facebook.com. A rede redirecionará essa mensagem para o e-mail com o qual a conta da pessoa está registrada.

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9: 18h58. Confira a partir de agora na sua rádio Alimente-se Bem. Dicas para o seu dia a dia para você levar uma vida muito mais saudável. 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
10: Bora congelar. Use e abuse do freezer nessa época do ano. Além de ajudar a refrescar, você também descobre várias receitas legais e criativas. Dá, por exemplo, para congelar uvas e consumir na hora do lanche. Bem geladinhas, saudáveis e gostosas. Você também pode congelar banana e maracujá para preparar uma vitamina completa. Criar gelos saborizados e até picolés caseiros e naturais. Esse foi mais um...
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0: Rapaz, que massa, viu?
1: Foi bom, não foi não?
0: O quê? Foi pra paroquicítio, não.
2: É um programaço pra ouvir.
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0: intervalo com Super Mais e volto já já.
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